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2: 7:01.
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0: Fala pessoal, tudo bem com vocês? Eu sou o Guilherme Boller e estou chegando no seu rádio com uma nova edição do Informativo Coamo. Este programa que você ouve é uma produção oficial da nossa cooperativa, com veiculação em 45 emissoras de rádio do Paraná, Santa Catarina e Mato Grosso do Sul, além da exibição do conteúdo nos principais canais digitais. Hoje é terça-feira, 13 de outubro de 2026, e a Lua está na fase nova. Um excelente dia para você, cooperado, e também para você, amigo ouvinte de todos os dias. Tô trazendo agora para você um programa da Família Rural e Cooperativista.
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0: A tecnologia está presente em praticamente todas as atividades desenvolvidas pela Coamo. Do recebimento de grãos à comercialização da produção, passando pela gestão de insumos, pelas áreas industriais, administrativas e financeiras, milhares de operações realizadas diariamente dependem de sistemas que garantem agilidade, segurança e confiabilidade às informações. Para acompanhar a evolução constante desse cenário, a cooperativa promove regularmente ações voltadas à atualização tecnológica e ao intercâmbio de conhecimento com parceiros especializados. Foi com esse objetivo que a Coamo sediou mais uma edição do Rocket Uniface Symposium Brasil, evento que reuniu profissionais de tecnologia da informação, representantes da empresa Rocket Software e especialistas de diversos países para discutir tendências, compartilhar experiências e debater o futuro das soluções digitais utilizadas hoje pela cooperativa. No programa de hoje, vamos conhecer um pouco mais sobre essa parceria de quase 3 décadas e entender como a tecnologia contribui para sustentar as operações da Coamo e apoiar o seu crescimento. Segue com seu rádio sintonizado aqui com a gente para conferir todos os detalhes. O Informativo Coamo vai para um rápido intervalo, mas logo nós já estamos de volta.
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0: Durante a fase nova da Lua, o desenvolvimento das raízes é mais lento. Por isso, evite o plantio de tubérculos, como batata, cenoura ou mandioca. Em vez disso, concentre-se em preparar o terreno e planejar o plantio para a lua crescente quando o vigor estará em alta. Na pecuária, resultado se constrói todos os dias. E uma boa nutrição faz toda a diferença. A linha ProMax Peso da Coamo foi desenvolvida para a suplementação mineral proteica e energética de bovinos de corte, contribuindo para melhor desempenho, maior conversão alimentar e excelente ganho de peso. É um produto pronto para uso, formulado com minerais essenciais e ingredientes de qualidade, que oferecem mais segurança e eficiência para o seu sistema de produção. 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
0: Há quase 30 anos, a plataforma Uniface faz parte da estrutura tecnológica utilizada pela Coamo para desenvolver e manter sistemas que apoiam as atividades da nossa cooperativa. Ao longo desse período, a evolução da tecnologia trouxe novas demandas, novas ferramentas e também novos desafios relacionados à segurança, à integração de dados e à transformação digital dos negócios. O gerente de tecnologia da informação da Coamo, Ailton de Almeida Queiroz, explica a importância do Rocket Uniface Symposium Brasil e fala sobre o papel estratégico da tecnologia para a continuidade e evolução dos serviços prestados pela cooperativa.
4: Nós olhamos a tendência de tecnologia. Então, quando a Coamo está evoluindo nos negócios, nós também precisamos evoluir na questão tecnológica. E essas tendências mundiais, elas importam para o planejamento, para a execução, para a evolução do atendimento da cooperativa. E hoje, a oportunidade de trazer um evento da Rockt para dentro de uma estrutura Coamo nos permite debater com ele no nível técnico, no nível estratégico, cada grupo fazendo o seu papel, e isso nos dá a oportunidade de planejar adequadamente os próximos passos da tecnologia da Coamo, avaliar risco de continuidade da tecnologia, o quanto que ela está evoluindo, o quanto que ela está investindo na plataforma Uniface. A plataforma Uniface é uma estrutura muito importante para a Coamo. Há 29 anos nós utilizamos essa plataforma para entregar soluções para resolver os diversos processos da Coamo. Então hoje muito do que a Coamo executa no dia a dia passa por dentro do Uniface, quase que próximo de 100%. É complementado por outras plataformas numa questão de integração. Então a importância desse evento aqui é ter contato direto com profissionais especializados da empresa Rockt, com os nossos profissionais também especializados em Uniface, que vão debatendo tanto a questão técnica quanto a questão de melhores práticas para utilizar a plataforma.
5: Isso tudo visando também um aperfeiçoamento, uma evolução do sistema e dentro da aplicação da rotina dentro da Coamo?
4: Certamente, porque à medida em que a tecnologia avança, como por exemplo agora a IA está em discussão em tudo quanto é essa plataforma de serviços tecnológicos, e ela vai influenciar também a evolução da plataforma Uniface, vai influenciar a evolução do conjunto de tecnologia que são acoplados nessa plataforma da Rockt. Como a Rockt está colocando isso aí, como que a Rockt está interagindo com as pessoas que utilizam o Uniface no mundo, e nós somos um grande player no mundo, e é por isso da importância de tê-los aqui, dialogando diretamente com as pessoas que influenciam os caminhos dessa plataforma. E isso também nos ajuda a planejar e nos prepararmos para a solidez que a gente precisa das soluções disponibilizadas para a Coamo.
5: Se destacou nessa longevidade da aplicação do Uniface dentro da rotina da Coamo, que já são quase 3 décadas de uso, e também mencionou, né, que a Coamo é um dos grandes players do Uniface no mercado global. A realização desse evento é um reconhecimento dessa parceria longa, ampla e duradoura entre a Coamo e a Rockt?
4: Consideramos que sim, porque trazer um evento de porte desses que a Rockt está fazendo no Brasil e nós sermos a sede, cedemos a sede para ela fazer dentro da Coamo, em Campo Mourão, é um reconhecimento disso. Ela poderia fazer isso em qualquer grande centro, como São Paulo, Rio de Janeiro, qualquer outra grande cidade do Brasil. Mas ela escolheu fazer em Campo Mourão por essa relevância que a Coamo tem dentro do portfólio de clientes da Rockt.
6: O simpósio também trouxe a Campo Mourão representantes internacionais da Rockt Software, empresa responsável pelo desenvolvimento da plataforma utilizada há décadas pela Coamo. A parceria construída entre as duas organizações ao longo dos anos transformou a cooperativa em uma importante referência para a empresa no uso e na evolução da tecnologia. O executivo de gestão de produtos da Rockt Software, Michael Taylor, fala sobre essa relação de longa duração e destaca a importância da Coamo dentro do cenário global de usuários da plataforma Uniface.
7: Okay, so Rockt Software and
5: Coamo, então na Rockt Software e a Coamo, originalmente por meio da utilização do Uniface pela Coamo, mantém uma parceria de longa data. Mas estamos aqui falando, né, de uma relação construída ao longo de várias décadas. A Coamo utiliza amplamente o Uniface, que é o produto sobre o qual nós estamos falando neste evento, para desenvolver e também para sustentar a sua infraestrutura interna, o que ajuda a manter e a operar grande parte das atividades da cooperativa. Felizmente, ao longo dos últimos anos, nós conseguimos fortalecer ainda mais essa parceria. Eu diria que nos últimos anos nós nos tornamos verdadeiros parceiros e amigos de trabalho. Nós valorizamos muito as contribuições da Coamo para aquilo que fazemos e para aquilo que precisamos desenvolver ainda. Mas também valorizamos o tempo que a cooperativa dedica para nos ajudar e para entender as suas necessidades. Da mesma forma, a gente entende que é muito importante para nós podermos conhecer como a Como trabalha e utiliza as nossas soluções. Bem, este é um evento muito importante para nós, é um encontro bastante movimentado, mas ao mesmo tempo muito acolhedor e próximo. Ao longo do último ano, nós trabalhamos intensamente na evolução do Uniface, especialmente na experiência do usuário. Nós gostamos muito de estar aqui e ter essa oportunidade de conversar com a Como e seus funcionários. Nós nos dedicamos a aprimorar o produto, adicionando novas funcionalidades e recursos. Hoje existem alguns temas muito importantes para o mercado de tecnologia, como inteligência artificial, controle de versões e observabilidade. Esses são três pontos muito relevantes para o mercado de forma geral. São assuntos que já havíamos discutido com a Como no ano passado e que agora estamos trazendo novamente, mas desta vez com soluções mais concretas e resultados mais tangíveis.
8: Michael, para a gente poder finalizar, a Como é reconhecida como uma das maiores empresas daqui do Paraná, uma das maiores do Brasil também. Quão importante é para a Rocket ter uma parceria, um cliente do tamanho do porte da Como?
7: It's incredibly important.
5: A Como é um cliente extremamente importante para nós. Sem dúvida, é uma organização muito respeitada e de grande prestígio. Todos conhecem a Como e, para a Rocket, é motivo de orgulho ter uma parceria com uma empresa desse porte. A cooperativa utiliza amplamente o nosso produto. Em grande parte das operações da Como, existe Uniface atuando nos bastidores. Isso nos orgulha muito, porque sabemos que estamos ajudando a sustentar uma organização tão relevante. Ao longo dos anos, os relacionamentos entre nossas equipes se tornaram muito fortes. Nós temos uma convivência muito próxima com o pessoal da Como. E a Rocket valoriza muito uma cultura voltada às pessoas. Nossos valores são amor, empatia, confiança e humanidade. E sentimos que a nossa relação com a Como representa exatamente esses valores. Existe uma relação construída com proximidade, respeito e colaboração, e nós valorizamos muito isso.
8: Para a gente poder finalizar aqui, tem algum complemento, alguma informação que você quer trazer sobre a Rocket, ou sobre esse evento, ou até mesmo sobre a parceria entre as duas empresas?
5: Eu gostaria de destacar o quanto fomos bem recebidos neste evento. Ter a oportunidade de participar, apresentar nossos projetos, compartilhar experiências e contar essa história junto com tantas pessoas é algo fantástico. Ao longo dos anos em que participamos deste evento, temos acompanhado sua evolução a cada edição e ele se torna maior, mais forte e mais relevante. A estrutura deste ano está excelente. Como eu disse, a Como sempre foi extremamente receptiva conosco. Eu realmente espero que essa parceria e este evento continuem crescendo por muitos anos. Nós viemos da Europa, do Reino Unido, da Holanda, da Grécia, além de outros países, para participar deste encontro. E fazemos essa viagem com muita satisfação, porque gostamos muito de estar aqui e de reencontrar as pessoas da Como. Você acabou de ouvir as entrevistas realizadas com o gerente de tecnologia da informação da Como, Ailton de Almeida Queiroz, e com o executivo de gestão de produtos da Rocket Software, Michael Taylor. Os dois destacaram a importância do Rocket Uniface Symposium Brasil, evento que foi realizado recentemente na sede da Como em Campo Mourão, como um espaço de troca de conhecimento, discussão de tendências e fortalecimento de parcerias tecnológicas. Se quiser ouvir essas entrevistas novamente, você pode acessá-las quando e onde quiser por meio do nosso site, ou então pesquisando pelo programa nas principais plataformas de áudio.
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9: Eu trago agora a cotação dos produtos agrícolas com os preços praticados pela Coamo na praça de Ponta Porã na tarde de sexta-feira. A soja, saca de 60 quilos, ficou cotada a R$ 126,00. A saca de milho ficou cotada a R$ 46,60. Trigo tipo 1, R$ 79,00. Novamente, então, os preços praticados pela Coamo em Ponta Porã. Soja, R$ 126,00. Milho, R$ 46,60. Trigo tipo 1, R$ 79,00. Lembrando que estes foram os preços praticados pela Coamo com base em Ponta Porã na tarde de sexta-feira.
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0: E assim nós vamos chegando ao final de mais uma edição do Informativo Coamo. Muito obrigado a todos que nos acompanharam aqui pelo rádio neste novo dia. Amanhã, nós estamos de volta, neste mesmo horário, trazendo uma nova edição do programa da Família Rural e Cooperativista para você. A todos que nos ouvem, eu desejo um excelente dia e lhes encontro novamente no próximo Informativo Coamo.
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está vivendo. Que sorte então a nossa estarmos bem agora, vivos, aqui relendo essa música.

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5: 10:03.
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3: 11 horas, 3 minutos.
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canção abre um novo momento. Pedro Juan Cavalheiro, Paraguai, Brasil e toda a fronteira. Renascem com a Primavera 2026. 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

0: George y Mateus Logueu, 13 con 15 minutos. Es momento de la primera pausa. Quédate por allí. Luego de haber escuchado a Maná como Te Extraño Corazón, es momento de regresar en minutos.
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0: Aquí está Freyat cantando para nosotros, Proud Gian, a ser feliz. Es la tarde de control remoto en la 100.5, 17:30. Breve pausa y a la vuelta, resumen de noticias.
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0: Gustavo Mioto con Mari Fernández, Eugosta Cine en vivo cantando para nosotros. Y estoy mirando con la cámara de la 100.5 cómo está el tiempo. Invierno puro. Para ustedes, buenas noches ya para todos quienes están escuchando. Saludos para Ana, que está en Campo Grande escuchando la 100.5. Y tengo más un audio. Aló, boa noite.
1: Alô, alô, pessoal ali de Dourados, Campo Grande, é todo lugar que a 100.5 tá pegando. Sintoniza aí de Dourados. Um abraço pro nosso amigo aí, o Edinho, que ele já é da família do controle remoto também. Alô, aqui de Pedro Juan Cabaleiro, 100.5. Um abraço pra você, a família inteira ali do Barracão. Ergue o volume do trator e da carreta. Que lá vai essa música aqui. Pacato cidadão. Solta o som. Solta o som aí, DJ.
0: Saludos para seu Edinho e para sua família. Via seus filhos. Saludos também a Patrick.

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